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5: 20 horas, 22 minutos.
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0: Matheus!
1: E deu Mário!
2: 20 horas, 36 minutos.
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7: 20 horas, 47 minutos.
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0: 2119.
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2: 21 horas, 21 minutos.

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1: 21:42.
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0: 21 horas 49 minutos.
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2: 22:01.
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2: Vinte e duas horas e 24 minutos.
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1: 22 horas, 44 minutos.

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1: 23 horas.
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1: 23 horas e 25 minutos.
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2: 23 horas e 50 minutos.
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1: Meia-noite e 20 minutos.
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0: 6:51.
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0: 1:42.
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0: 1:55.
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3: César, eu também quero saber, viu?

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1: 2 horas.
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1: 2:23.

0: 2:38.
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0: 2:52.
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3: 4 horas.
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0: 4:11.
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0: 4:40.
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0: 4:58.
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1: 5 horas.
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4: 5 horas e 17 minutos.
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3: 5:32.
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0: 5:36.
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0: 5:53.
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6: Bom dia, 6:01.

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0: Um simples bolo de aniversário. Existem acontecimentos que fazem uma diferença enorme em nossas vidas. Por vezes, um aceno em meio ao trânsito, algumas palavras carinhosas recebidas no WhatsApp, um pequeno gesto de gentileza, dão ânimo a alguém desanimado. Uma iniciativa que tomamos para um colega, um conhecido, um amigo, em determinado momento, pode marcar corações, mexer com as emoções. Foi o que aconteceu com o jovem Michael, no supermercado onde trabalha. Ele é estimado pelos companheiros por sua educação e disposição para ajudar a quem precise. Quando os colegas ficaram sabendo que Michael estava aniversariando, juntaram dinheiro e compraram um bolo para comemorar o dia dele. Quando entregaram o bolo e cantaram parabéns a você, o rapaz se emocionou. Agradeceu muito e não segurou as lágrimas. Disse que era a primeira vez que comemorava o aniversário. Sua mãe não podia dar-se ao luxo de comprar um bolo. Era de uma família muito simples, com poucos recursos. E ele agora estava com um bolo nas mãos, presente dos seus colegas. Ninguém imaginava que essa comemoração fosse inédita na vida do rapaz e todos se emocionaram junto com ele. O ser humano, por mais que se considere bem resolvido e pense não ligar para certas coisas como um gesto de carinho, sempre descobre que esta é uma necessidade. Quem diz não se importar de sentir-se aceito, respeitado, querido, em verdade, acaba por se descobrir carente de tudo isso. A carência afetiva atinge todas as faixas etárias, culturais e sociais. É um mal que vai consumindo devagarinho, entristecendo o ser, deixando marcas. Mas quando se é um bom amigo, bom irmão, bom companheiro, torna-se fácil ofertar as manifestações de apreço, de amizade. Na vida prática de Jesus, observamos o quanto ele prestava atenção aos sentimentos dos que o rodeavam. Quando ele entra na cidade de Naim e viu passar homens carregando um corpo para o sepultamento, observou a dor da mãe viúva que o acompanhava. Então, por identificar aquele sofrimento, resolveu devolver à mãe o filho com vida. Em outro momento, quando Jesus entra na casa de Simão Pedro, percebendo a preocupação da família, ora e cura a sogra do amigo, tomada por febre. Ele, o Mestre, nos ensinou a nos mantermos atentos ao nosso entorno, descobrirmos as dores do próximo e fazer ao outro o que gostaríamos que nos fosse feito. Comecemos, pois, esse exercício e haveremos de descobrir quanta alegria poderemos espalhar com muito pouco. O nosso papel é descobrir quem anda desanimado, entristecido. Pode ser que lhe baste um cumprimento, saber que alguém se importa com ele. Talvez um café, um bolinho, uma flor possa tornar diferente o seu dia. Com certeza, não haveremos de resolver os problemas do mundo, mas se colaborarmos para a felicidade de alguém a cada dia, nós mesmos haveremos de nos sentir muito realizados. Pense nisso, mas pense agora.

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4: As lavouras de algodão estão se desenvolvendo bem no estado. Para esta safra, houve um aumento de aproximadamente 4% da área de plantio. São cerca de 1,5 milhão de hectares plantados.
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0: Segunda-feira, 15 de junho de 2026. Bombeiros reforçam preparação para a temporada de incêndios em Mato Grosso. Trânsito em Cuiabá. Semana começa com 5 pontos de interdição e desvios na capital. Proposta na Assembleia Legislativa abre caminho para que empresas do transporte intermunicipal operem o BRT sem nova licitação. O FMT abre seleção para professores com salários de até R$ 8.000. A primeira beatificação da história de Mato Grosso reuniu milhares de fiéis em Jauru neste fim de semana. O padre Nazareno Lanciotti foi reconhecido como beato pela Igreja Católica. E no esporte, Cuiabá engata a terceira vitória seguida na Série B e a Fórmula Truck coroa campeões inéditos em fim de semana de velocidade aqui na capital. 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
0: Excelente manhã para você, ouvinte. Bom dia. Vamos juntos até as 8 horas da manhã. Tem muita informação por aqui. Eu sou Yasmin Oliveira, te faço companhia. O Cleto Kipper está de férias. E não estou sozinha, né? Estou com toda a nossa equipe de jornalismo da rede de rádio Centro-América, espalhados, nossa equipe espalhada pelo estado inteiro aí, nas principais cidades, nas cidades com o maior número de habitantes do estado. E claro, além da informação das cidades, a gente também traz notícias da região. Que bom ter você por aqui, vamos começar o nosso jornal. A gente sempre começa o jornal Primeira Página falando sobre o que é comemorado na data de hoje. Hoje, 15 de junho, a data é marcada pela reflexão sobre a dignidade humana, o meio ambiente e também a importância da ciência. Hoje é o Dia Mundial de Conscientização da Violência contra a Pessoa Idosa. A data foi estabelecida pela ONU e busca sensibilizar a sociedade para enfrentar o combate a qualquer tipo de violência ou negligência contra os mais velhos. Hoje também nós comemoramos o Dia Mundial do Vento, uma data que destaca o potencial eólico como uma fonte de energia renovável, limpa e essencial para a transição energética e o futuro do planeta, especialmente para um país com a capacidade geográfica que nós temos, o Brasil. Hoje também é dia do paleontólogo, uma homenagem aos profissionais que dedicam suas vidas a desvendar o passado do nosso planeta por meio dos fósseis. É graças a eles que nós conhecemos a história da vida na Terra, desde os dinossauros até as mudanças climáticas que infelizmente a gente conhece hoje. Hoje também é dia de festa em Mato Grosso, lá em São José dos Quatro Marcos. A cidade hoje celebra o seu aniversário. É a cidade conhecida por sua força e pela gentileza do seu povo. Comemora mais um ano de desenvolvimento, São José dos Quatro Marcos. Que sua segunda-feira seja maravilhosa, sua semana, tá bom? Vamos começar o nosso jornal aqui falando com a Stephanie Gomes. Ela atualiza pra gente como é que tá o trânsito aqui na região metropolitana. Bom dia, bem-vinda, Stephanie.
2: Bom dia, Yasmin. Bom dia a todos os nossos ouvintes. Uma ótima segunda-feira, né, a todos e também para aqueles que estão no trânsito indo para o trabalho ou indo para os seus compromissos. E por isso a gente vai falar de trânsito agora, porque está fluindo ali na Avenida Beira Rio, sem trânsito pesado por ali, e o motorista, ele passa também tranquilamente. Avenida Agrícola Paz de Barros, já com trânsito sem congestionamento também, e por isso está fluindo bem nesse horário dessa manhã. Na Mário Andreasa, sobre a ponte que liga Cuiabá e Várzea Grande, com trânsito fluindo também nesse momento. O trânsito ainda está dando as suas caras, né? Não está congestionado nas principais vias. E para finalizar, vamos para Várzea Grande, porque a Alameda Júlio Miller está com fluxo seguindo normalmente por enquanto. Yasmin, eu volto com você aí nos estúdios.
0: Obrigada, Stephanie. Olha, para você que está aqui na região metropolitana, não posso deixar de comentar sobre como o dia amanheceu hoje, né? Nada de sol, tá um tempo assim que parece que vai esfriar. Mas, na verdade, a Lohane já havia adiantado pra gente na semana passada que a frente fria da região sudeste do país, ela chegaria por aqui, mas não iria derrubar as temperaturas no sentido de fazer frio, mas sim trazer a chuva que que veio neste fim de semana. Muitas regiões no estado tiveram registro de chuva. Aqui em Cuiabá também, algumas regiões também nós tivemos chuva. Neste momento em Cuiabá, a gente amanhece com 22 graus. Previsão do tempo, a mínima de hoje 18, máxima de 29. Lá em Sorriso, para quem está aí na região do nortão do estado, Sorriso neste momento 22 graus também. Cáceres também 22. Lá em Barra do Garças, 20 graus, o termômetro registra neste momento, assim como em Rondonópolis. Então, as temperaturas, hoje o dia começa com a média entre 18 e vai até no máximo 31 graus. É a previsão do tempo para hoje nas principais cidades aqui do estado. E por falar, eu falei ainda há pouco aqui do Nortão, gente, teve um incidente neste fim de semana que chamou muita atenção, porque lá em Guarantã do Norte, lá no Nortão mesmo, né? Um trabalhador morreu por ser atacado por um enxame de abelhas em uma propriedade rural. A vítima foi identificada como Wilson Santos Barbosa, de 59 anos. Segundo o Corpo de Bombeiros, o caso aconteceu durante um serviço de roçada na linha 27. Ele estava trabalhando quando acabou atingindo aí esse enxame de abelhas e a equipe do Corpo de Bombeiro chegou até o local para tentar fazer o resgate. O homem ainda estava consciente, mas apresentava muita fraqueza, tontura e diversas ferroadas pelo corpo. Ele recebeu os primeiros socorros e foi levado para atendimento médico. No caminho, o quadro se agravou e a vítima, infelizmente, acabou tendo uma parada cardíaca e faleceu. Então, uma morte, uma triste morte, né? A gente sempre deixa aqui nossas condolências à família e deixa como alerta também para você que trabalha com esse tipo de atividade, serviço de roçada, mexe com poda de árvores, essas coisas, é importante ficar atento, olhar um pouquinho antes, tentar pelo menos, né, gente? Ninguém imagina que uma coisa dessas vai acontecer. Então fica aqui o nosso alerta para você ouvinte, tá bom? E ainda falando sobre a região norte do estado, a Justiça Federal determinou que a União e a FUNAI concluam em até 24 meses, ou seja, 2 anos, a demarcação da terra tradicional do povo Caicoacrate, também conhecido como Tapaiuna, lá no norte de Mato Grosso. A decisão, ele estabelece pagamento de 10 milhões de reais por danos morais coletivos e a realização de uma cerimônia pública de pedido de desculpas à comunidade indígena. Segundo a sentença, o povo Tapaiuna, ele sofreu graves violações de direitos humanos ao longo do século passado. O grupo vivia na região do Rio Arinos, lá no Nortão, mas foi retirado de forma compulsória de seu território na década de 1970 e foi levado para o Parque Indígena do Xingu. O juiz federal responsável pelo caso entendeu que a demora na conclusão da demarcação justifica a intervenção da justiça, mesmo existindo prazos administrativos definidos para esses processos. A decisão também obriga a União a reunir documentos históricos sobre os episódios de violência e o deslocamento forçado desses indígenas. Lideranças Tapaiuna comemoraram o resultado e afirmaram que a medida representa uma conquista histórica para a preservação do território, da cultura e da memória do seu povo. Até a publicação da reportagem, nós fomos atrás, mas a FUNAI não havia se manifestado sobre essa decisão da justiça. E por falar no Nortão, nós vamos agora para Sorriso. Vamos falar com a Tâmara Figueiredo, porque por lá o futuro do transporte coletivo de Sorriso está em debate. Vai entrar em debate amanhã, terça-feira. É que a população, a prefeitura quer ouvir a população sobre uma nova concessão do transporte coletivo. Por quê? No início, para incentivar que as pessoas usassem aí o transporte coletivo, a prefeitura disponibilizou o serviço de graça para a população. Mas agora talvez isso mude, né, Tâmara? Bom dia, conta pra gente.
3: Bom dia, Yasmin. Bom dia a todos. Isso mesmo, Yasmin. O transporte coletivo de Sorriso está funcionando ainda de forma gratuita para a população. Há pouco mais de um ano, desde que foi implantado o sistema de tarifa zero, em maio de 2025. Mas o município já estuda uma nova concessão para ampliar e melhorar o serviço. Atualmente, o transporte coletivo é mantido pela própria prefeitura. O sistema conta com 10 linhas e registra uma média de 118 mil passageiros por mês. Segundo o município, a gratuidade contribuiu para um aumento de 150% no número de passageiros em apenas um ano. A audiência pública será realizada amanhã às 7 horas da noite no Auditório Farroupilha, no Centro de Eventos Ari José Riede, no Rota do Sol. A proposta é apresentar estudos para a nova concessão e ouvir sugestões da comunidade sobre o que precisa melhorar no transporte coletivo aqui da cidade. A expectativa da prefeitura é que a participação popular ajude a definir o modelo mais adequado para o futuro do serviço. Desde 2020, a prefeitura assumiu a operação do serviço após o encerramento da concessão anterior. Volto com você, Yasmin.
0: Obrigada, Tâmara. Bom jornal local para você daqui a pouco aí em Sorriso. Agora tem oportunidade, presta atenção, a UFMT abriu processos seletivos para a formação de cadastro de reserva de professores substitutos nos campi de Cuiabá e Araguaia. Ao todo foram publicados 17 editais com oportunidades em áreas como saúde, engenharias, comunicação, computação, agrárias e ciências humanas. As inscrições ocorrem entre os dias 13 e 17 de junho ou entre 15 e 17 de junho, dependendo da área. Então, as inscrições já estão abertas, tá? A remuneração varia conforme a titulação e a carga horária e pode chegar a R$8.000 para candidatos com doutorado. Em Cuiabá, há vagas para áreas como história, serviço social, enfermagem, engenharia civil, computação, educação física e medicina. Lá no campus do Araguaia, as oportunidades são para jornalismo e geografia. Os contratos terão duração inicial de até 6 meses, com possibilidade de prorrogação. Os interessados devem consultar os editais e cronogramas no site da UFMT antes de realizar a inscrição. E por falar em processo seletivo, tem um outro processo que foi aberto e vale muito a pena você conferir se você está procurando uma oportunidade de trabalho. O IBGE abriu um seletivo com 166 vagas aqui em Mato Grosso. O salário pode chegar até R$4.000 e tem oportunidades em mais de 30 municípios aqui do estado. Você quer saber quais são os cargos, quais são as cidades contempladas e como fazer a sua inscrição? É só acessar a reportagem completa que está lá no portal Primeira Página, destaque de hoje do nosso portal. Tá bom? Vamos para o intervalo, daqui a pouco a gente volta falando sobre uma situação que ocorreu lá em Rondonópolis. A prefeitura teve que assumir a gestão do sossego lar dos idosos, após uma fiscalização identificar que cerca de 40 moradores viviam em condições consideradas desumanas. A gente conta para você depois do intervalo.
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0: Primeira página de volta por aqui. Agora 6:51. Mato Grosso recebeu mais de 12 mil doses da vacina pneumocócica 20 valente, que protege contra doenças graves como pneumonia e meningite. As doses já estão sendo distribuídas pela Secretaria de Estado de Saúde para os escritórios regionais e, na sequência, serão encaminhadas aos municípios. A data de liberação para o público vai depender do cronograma e da organização de cada cidade. A gente vai acompanhar esse processo com as nossas equipes distribuídas aí pelo nosso estado e vai trazer esse cronograma para você ouvinte, tá? A orientação para quem faz parte do público-alvo é acompanhar os informes da Secretaria Municipal de Saúde e procurar uma unidade de vacinação assim que as doses estiverem disponíveis. Agora vamos lá para Rondonópolis, falar com o Alex Bettinardi. Ele vai trazer informações para a gente, porque lá em Rondonópolis a prefeitura teve que assumir temporariamente a gestão de um lar de idosos. O Alex conta para a gente o motivo dessa interdição, digamos assim, né? E o que foi encontrado lá, Alex? Bom dia.
1: Olá, bom dia Yasmin, bom dia a todos que nos acompanham. Pois é, a decisão foi tomada para garantir atendimento imediato e mais segurança aos idosos, enquanto a situação é regularizada. Durante a inspeção, os órgãos fiscalizadores encontraram uma série de irregularidades, entre elas problemas na estrutura do local, falhas nos cuidados prestados e situações que comprometiam a dignidade e o bem-estar dos moradores. Com intervenção, a prefeitura passou a coordenar provisoriamente os serviços da instituição. A medida garante alimentação, atendimento médico, acompanhamento social e outros cuidados essenciais para os acolhidos. As equipes das áreas de assistência social, de saúde, de vigilância sanitária estão atuando para um levantamento das necessidades dos idosos e também na elaboração de um plano para adequar ao funcionamento da unidade. Segundo a prefeitura, o objetivo é assegurar a proteção integral aos moradores e restabelecer condições adequadas de acolhimento. Enquanto isso, os idosos permanecem recebendo atendimento no local que é o Sossego Lar dos Idosos, atual Recanto Bom Jesus, no bairro Globo Recreio. E as irregularidades identificadas seguem sob apuração dos órgãos responsáveis. Yasmin, volto com você na capital. Bom dia pra gente.
0: Muito obrigada, Alex, pelas informações. Ótimo dia para todos nós e bom jornal local para você. Ainda falando de Rondonópolis, na semana passada teve um caso que também chamou muita atenção, porque eu não sei se você, ouvinte, viu um vídeo circulando aí nas redes sociais, a gente fez reportagem também nos nossos portais. Um homem, ele tentou, lá em Rondonópolis, oferecer água a um lagarto e acabou tendo parte do dedo dele amputado pela mordida do animal. O ataque acendeu um alerta sobre os riscos de se aproximar de animais silvestres. Segundo o biólogo Luiz Eduardo Silva, o teiu, que é esse lagarto que atingiu o dedo desse morador lá de Rondonópolis, ele é um lagarto de grande porte e não reconhece tentativas de ajuda feita por pessoas. Vamos ouvir.
2: Em hipótese alguma, as pessoas devem se aproximar desse tipo de animal, porque ele nunca vai entender que é para ajuda. Animal silvestre não é pet, então temos que tomar esse cuidado. Ainda mais os lagartos. Os lagartos não criam vínculo como um cachorro, um gato, que são animais do grupo dos mamíferos. Mamíferos criam vínculo, répteis não. Ainda mais um animal silvestre, né? Ele com certeza se sentiu ameaçado e acabou atacando.
0: O guia de turismo e biólogo Marcos Andervino, ele diz que na maioria das vezes o animal tenta fugir. Contudo, o comportamento é muito imprevisível.
3: Então, na estiagem agora inicia a fase de resposta, que é justamente onde as ocorrências devidas condições.
4: O comportamento desses bichos é imprevisível, né? O lagarto pode tanto correr de você ou correr para te morder. As pessoas às vezes se sensibilizam e se solidarizam a dar alguma comida, alguma água para o bicho que está aí potencialmente com sede, com fome. Primeiro que a gente não recomenda alimentar fauna silvestre, proibido no Brasil. Segundo que, meu, esses bichos eles conseguem absorver água do próprio alimento, né? Então, assim, a não ser que o bicho esteja no meio de uma queimada, de um incêndio florestal, né? Não existe motivo para querer dar água para o animal. O mais correto é a gente sempre admirar os animais de longe, numa distância segura, tanto para a gente quanto para eles.
0: Pois é, gente, esse tipo de animal, né, esse lagarto grande, de grande porte, o teiu, ele é muito, nas áreas de urbanas também é possível visualizá-lo, né? Ele é frequente a presença dele aqui em Mato Grosso. Então, você ouvinte, tá ouvindo agora a gente aí e ouviu aqui a fala dos dois especialistas, se você encontrar um animal silvestre, evite se aproximar ou tentar tocá-lo. Em caso de risco, o ideal é acionar os órgãos ambientais responsáveis, porque eles têm treinamento para poder lidar com esse tipo de situação, tá bom? Falando em órgãos responsáveis, que no caso seriam os bombeiros, o Corpo de Bombeiros de Mato Grosso intensificou a preparação para a temporada de incêndios florestais em 2026. A corporação realizou na semana passada treinamentos e alinhamento operacional com militares de todas as regiões do estado para garantir resposta mais rápida entre julho e novembro. A mobilização ocorre diante da previsão de uma estiagem mais severa, com temperaturas elevadas e menos chuvas, o que aumenta o risco de focos de incêndio em áreas de vegetação. Os bombeiros estão atualizando protocolos, estão tentando aprimorar o uso de tecnologias de monitoramento e definindo estratégias integradas de combate ao fogo. Quem explica pra gente é o comandante do Batalhão de Emergências Ambientais, o tenente-coronel Heitor Alves de Souza.
3: Então, a estiagem agora inicia a fase de resposta, que é justamente onde as ocorrências devido às condições climáticas aumentam, né? Aumento da temperatura, baixa da umidade, tudo isso faz com que registremos cada vez mais incêndios florestais. E esse ano temos um complicador relacionado ao fenômeno El Niño, né? Que tende a uma previsão de intensidade forte, a muito forte. Tudo isso vai trazer novos desafios aí para o estado de Mato Grosso e para a prevenção e para o combate aos incêndios florestais. Então, nesse sentido, a gente conclama a população para que faça sua parte, não provoque incêndios florestais, acione o Corpo de Bombeiros via 193 assim que se deparar com algum incêndio, para que a gente possa superar, né, essa fase da estiagem, essa fase mais crítica da temporada, da melhor forma possível.
0: As operações serão coordenadas pela Sala de Situação de Emergência, a Sala Central, que funcionará de 1º de julho a 30 de novembro. Nesse mesmo período, fica proibido o uso do fogo para limpeza e manejo de áreas rurais nos biomas Amazônia, Cerrado e Pantanal. E reforçando, gente, em caso de queimadas irregulares, você pode acionar a Polícia Militar pelo 190 ou o Corpo de Bombeiros pelo 193. Combinado? Vamos para o intervalo. Daqui a pouco a gente volta atualizando o trânsito, tem mensagem do ouvinte e a gente vai falar também sobre as interdições aqui em Cuiabá. A semana começa com 5 pontos de desvios e bloqueios aqui na região metropolitana. A gente traz os detalhes para você depois do intervalo.

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2: 7 horas.
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2: Muito obrigada pela sua companhia, uma excelente segunda-feira, início de semana para você ouvinte que acabou de ligar aí o som no seu carro e tá dando carona pra gente. Que bom ter você por aqui. Você que tá saindo de casa agora, coloca o cinto de segurança, tá? Não esquece não. Ele é muito importante nesse processo aí para salvar vidas, tá? Olha, daqui a pouco a gente vai falar aqui sobre as interdições que nós temos em Cuiabá, porque a semana começa com muitas interdições. Já a Stephanie vai trazer essas informações pra gente. Quero registrar aqui a participação dos nossos ouvintes. A Luzineia mandou mensagem, disse que tá indo pro trabalho, dentro do busão, ouvindo a gente. Que bom! Muito obrigada, Luzineia, pela sua participação, tá? Ela até comentou aqui também sobre a notícia que eu trouxe mais cedo aqui, sobre a morte daquele trabalhador rural lá em Guarantã do Norte, atacado por um enxame de abelhas. Ela disse que isso aconteceu com ela também, em uma outra ocasião. Ela disse que foi podar lá na casa dela um mini pomar e levou mais de 20 picadas de marimbondo. Só não agravou porque estava tomando prednisona de 40 miligramas. Ela disse que já estava tomando essa medicação para um outro problema de saúde. E aí, por isso que ela conseguiu que tivesse a prestação de socorro a ela e que ela conseguiu ficar bem depois dessa situação. Grave, né, Luzineia? Que bom que ficou tudo bem. Tem ouvinte também aqui, o Edivaldo Andrade. Ele mandou mensagem dizendo que nasceu lá em São José dos Quatro Marcos. Ele ficou muito feliz em saber que hoje é aniversário da cidade. A gente comentou aqui mais cedo também no jornal. Cidade também das cantoras Maiara e Maraísa, né? Que nasceram lá também em São José dos Quatro Marcos. Para todos que nasceram nesta cidade, então, hoje é aniversário do município. E temos mensagem de ouvinte também aqui em áudio. Gilmar mandou mensagem pra gente falando sobre um acidente aqui em Cuiabá. Vamos ouvir.
7: Bom dia, Yasmin. Bem, Yasmin, nossa região de Coxipogasa foi abençoada a chuva a noite inteira. Yasmin, avisa o povo aí que um ônibus se envolveu num acidente aqui na rotatória aqui, que da estrada do Moinho, que dá acesso ao Jardim Itália. Foi, ela arrancou o para-choque de um polo, né? Acho que a cidade foi a base, ela como o nome da empresa aí. Ela arrancou a frente de um carro aqui. Abriu o processo seletivo. Bom final de semana, bom dia para vocês. É bom início de semana, né? Bom final de semana.
2: Gilmar ainda tá no clima do fim de semana. Bom início de semana para você também, tá, Gilmar? Stephanie Gomes está nas ruas de Cuiabá e vai trazer pra gente atualização desse trecho aí que o nosso ouvinte falou sobre o acidente. Stephanie, como é que tá por lá o trânsito neste momento?
8: Bom dia, Yasmin, bom dia a todos os nossos ouvintes. O trânsito está um pouco mais intenso, sim, e por isso o motorista precisa ter um pouco mais de atenção ao passar nessa região, né? Inclusive, nessa região o motorista ele precisa ter um pouco mais de atenção e paciência também, porque o trânsito vai estar um pouco mais lento. O movimento ele também fica mais

0: intenso no Trevo do Lagarto, onde a BR-070 encontra com outras vias ali, e por isso fica um pouco mais complicado para o motorista. Na Avenida da FEB, com uma movimentação começando nesse horário também, o que pode deixar a situação um pouco mais intensa por ali nas próximas horas. A Miguel Sutil também bem carregada agora, o motorista ele precisa um pouco mais de atenção e se for precisar passar por essa via. Na Avenida Juliano da Costa Marques, próximo ao shopping no bairro Jardim Aclimação, com o trânsito fluindo nesse horário, porém temos uma grande quantidade de veículos por ali, então isso pode deixar o trânsito um pouco mais pesado aí nas próximas horas. Yasmin, eu volto com você.
1: Obrigada, Stephanie. Olha, nós recebemos aqui a mensagem de um ouvinte, ele mandou uma foto pra gente, dizendo que lá na Avenida Miguel Sutil, perto do Hospital Santa Rosa, tem duas carretas paradas lá na Miguel Sutil, para quem segue no sentido ao shopping. Essas duas carretas estão, inclusive, carregadas com tratores em cima delas, e aí tá travando o trânsito ali naquela região, congestionou tudo ali. Então, você ouvinte que vai passar por essa região, paciência, tem essas duas carretas paradas lá. A gente vai tentar entender, passando essa demanda aqui para a Stephanie, para saber por que que esses veículos estão parados por lá. E já eu volto a falar com a Stephanie também para falar sobre esses pontos de interdição aqui de Cuiabá. E não só de interdição, mas de desvios também que o motorista acabou encontrando neste início de semana. Antes disso, antes de falar com a Stephanie de novo, vou falar sobre a viagem do presidente Lula. Ele embarcou ontem para a França, onde participa da cúpula do G7, que reúne algumas das maiores economias do mundo. Nos bastidores, gente, o governo brasileiro trabalha com a possibilidade de um encontro entre o Lula e o presidente dos Estados Unidos, o Donald Trump. Até o momento, porém, ainda não há nenhuma reunião oficial que foi agendada. O possível encontro ganha importância em meio às discussões sobre essas novas tarifas americanas que podem afetar produtos brasileiros. Além da participação no G7, o Lula tem reuniões previstas também com o presidente da França, o Emmanuel Macron, com a primeira-ministra do Japão e com outros líderes internacionais. 7-8. Agora vamos para a região da Araguaia, porque por lá a 70ª edição da Festa de Santo Antônio chegou ao fim no domingo, lá em Barra do Garças, após mais de duas semanas de celebrações religiosas e culturais. A região do Araguaia é sede dessa tradicional festa, e o Lucas Iglesias conta pra gente como é que foi essa festança toda. Bem-vindo, Lucas, bom dia.
2: Olá, bom dia Yasmin, bom dia a todos. Considerada uma das tradições mais antigas da cidade, a festa ganhou um significado especial em 2026 por ser a primeira edição realizada após o reconhecimento como patrimônio histórico, cultural e imaterial de Mato Grosso. Desde o dia 29 de maio, milhares de fiéis participaram de missas, procissões, encontros comunitários e atividades que mantém viva a devoção ao padroeiro. Conhecido como Santo Casamenteiro, Santo Antônio segue mobilizando histórias de fé e esperança entre os moradores. Uma dessas histórias é a da professora Carline Trentin e do advogado Pedro Bilego. Durante uma edição da festa, o casal encontrou um anel escondido dentro de um doce vendido em uma ação beneficente. O objeto foi interpretado como um sinal especial. Pouco depois, eles noivaram, se casaram e agora aguardam a chegada de uma filha. Além das celebrações religiosas, as tradições populares também marcaram a festa. Simpatias como o pão de Santo Antônio, o arroz de Santo Antônio e a lasca do pau do santo continuam sendo passadas de geração em geração e fazem parte da cultura local. Com 73 anos de história, a festa encerra mais uma edição, reforçando a fé, a cultura e o sentimento de comunidade aqui em Barra do Garças. Eu volto com você, Yasmin.
1: Obrigada, Lucas. Obrigada pelas informações. E ainda falando em festa, né? A gente falou sobre a festa de Santo Antônio, mas teve também uma outra comemoração neste fim de semana que reuniu muitos fiéis, um momento histórico para a fé católica aqui em Mato Grosso. O município de Jauru foi o palco neste sábado da cerimônia de beatificação do padre Nazareno Lanciotti, que agora se torna o primeiro beato do nosso estado. O Fabrício Baldini explica pra gente por que o Vaticano reconheceu o Padre Nazareno.
3: O município de Jauru sediou no sábado a cerimônia de beatificação do padre italiano Nazareno Lanciotti, que se torna o primeiro beato do estado. A celebração foi presidida pelo cardeal Dom João Brás de Avis, representando o Papa Leão XIV. O cardeal contou sobre sua ligação com a diocese de Cáceres e a história do padre Nazareno. Vamos ouvir.
4: E a minha vinda para o Mato Grosso foi por uma razão assim um pouco particular, na impossibilidade do cardeal Severaro, que é o prefeito do dicastério para a causa dos santos, eu precisei vir no seu lugar, nomeado pelo Papa Leão XIV. Mas eu quero dizer que da minha parte isso significou uma alegria muito grande. Primeiro pela ligação que eu tenho com a igreja aqui do Mato Grosso, especialmente com a diocese de São Luís de Cáceres. E também porque eu já conhecia um pouco essa história, né, de tão bonita de Jauru e do padre Nazareno. Então ver o Beato Nazareno realizando na sua vida, seja esta partida para uma terra que ele não conhecia, para um lugar onde tudo estava começando, e trazer aqui a luz do evangelho como nós vemos hoje nesta paróquia, e também todas as obras sociais que ele deixou ajudado com a sua comunidade.
3: Nascido em Roma, na Itália, padre Nazareno Lanciotti atuou em Jauru a partir de 1972, onde denunciou crimes como exploração de menores, prostituição e tráfico de drogas. Ele foi assassinado em 2001 após ser baleado em casa. Uma das principais curiosidades que cercam a beatificação do padre Nazareno é que o processo não exigiu a comprovação de um milagre. O reconhecimento ocorreu após um longo processo de investigação conduzido pelo Vaticano, que concluiu que a morte do sacerdote ocorreu em razão da fé cristã, caracterizando-se como martírio. Agora, haverá abertura de um novo processo para a canonização do padre Nazareno, que, se concluído, poderá reconhecer o sacerdote italiano como santo. Fabrício Baldini, para o Primeira Página.
1: Muito bacana, né? Que bom que os fiéis se reuniram para comemorar, então, a beatificação do padre Nazareno, nosso primeiro beato aqui de Mato Grosso. 7:13. A Justiça de Mato Grosso suspendeu os efeitos do relatório final da CPI das obras da Câmara, lá de Cáceres, em relação à prefeita Antônia Eliene. Com a decisão, o documento não poderá ser usado neste momento para abrir a comissão processante ou outro procedimento político contra a gestora. A prefeita recorreu à Justiça após alegar que não teve acesso a investigações da CPI. Segundo o processo, ela foi informada de que não era alvo da operação, mas acabou sendo citada no relatório final sem ter sido ouvida pela comissão. Ao analisar o caso, a juíza identificou indícios de violação ao direito de defesa e entendeu que houve contradição na condução dos trabalhos da CPI. A comissão funcionou durante 11 meses e apontou falhas em obras públicas, como atrasos, paralisações e problemas de fiscalização. Mesmo com a suspensão, o relatório ainda pode ser encaminhado ao Ministério Público e ao Tribunal de Contas. O caso segue em análise e aguarda decisão definitiva da Justiça. E por falar em Cáceres, neste fim de semana nós tivemos o Multiação, a terceira edição do Multiação em Cáceres. E, gente, superou todas as expectativas. Mais de 5.200 atendimentos foram realizados só no sábado. Moradores de diversos bairros aproveitaram serviços de graça nas áreas de saúde, cidadania, educação e lazer. A ação mobilizou centenas de pessoas desde as primeiras horas da manhã e transformou o bairro Jardim Celeste, lá em Cáceres, em um grande ponto de encontro entre a comunidade e os serviços oferecidos pelos parceiros do projeto. Vamos ouvir o que disse o presidente da FIENTE, o Silvio Rangel.
5: Isso nos dá muita alegria dessa parceria com a TV Centro-América e SESI, e ver aqui a população de Cáceres aqui em peso aqui, e o quanto isso é importante para essa população, principalmente que às vezes não tem como ser atendido na rede pública, por muitas vezes é mais difícil, mais demorado. E aqui a gente vê que a gente pode possibilitar oportunidade para que as pessoas possam ser atendidas de imediato e possa realmente fazer esse dia aqui muito importante para cada uma delas.
1: A supervisora de negócios da Centro América FM de Cáceres, a Patrícia Miranda, também falou sobre esse evento, sobre essa ação. Disse que o resultado foi uma fila de gratidão, histórias de superação e muita participação popular.
6: recompensador ver a quantidade de pessoas que precisavam desse dia e receberam todos os atendimentos, tanto de saúde, de cidadania, documentação, brinquedos para as crianças, distribuição de cesta básica. Então, assim, a gente viu o quanto isso era necessário e o quanto a comunidade aproveitou.
1: Muito bom. Então, para você de Cáceres, nosso abraço especial. Que bom que o Multiação conseguiu realizar todos esses atendimentos à população aí, 5.200 atendimentos. Antes da gente ir para o intervalo, tem alerta do ouvinte. Nosso ouvinte mandou mensagem para a gente aqui, a Noeli. Vamos ouvir o que ela disse.
7: Bom dia. Aqui no Palmiro Pé de Barro, sentido Parque Cuiabá Centro também, tem uma carreta quebrada. Então está travando todo o trânsito. Só para avisar aí os ouvintes.
1: Muito bem, muito obrigada, Noeli, pela sua mensagem, pelo alerta aqui para o nosso ouvinte. Então, você que está indo aí pela Avenida Palmiro Paes de Barros, fique atento ao trânsito, está congestionado, parado ali devido a essa carreta que quebrou e está parada ali no trânsito, tá bom? Vamos para o intervalo. Nesse bloco, a gente tem indicadores econômicos e a gente volta falando mais sobre o trânsito aqui na região metropolitana. Fica com a gente. 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
3: 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É o período de transição entre o verão e o inverno. A estação mais emblemática do ano, com características próprias. A incidência dos raios solares é mais branda, os ventos ficam mais fortes, as chuvas de verão vão embora e abrem espaço para um período sem chuvas e com baixa umidade do ar. As plantas perdem suas folhas e ganham diferentes tonalidades, se espalhando pelas ruas e praças. 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
1: 7h21. O custo de vida continua pesando no bolso do brasileiro. A inflação oficial do país subiu 0,58% em maio, segundo o IBGE. O resultado foi menor que o de abril, mas ainda manteve a inflação acumulada em 12 meses acima do teto da meta do governo. O grande vilão foi o grupo de alimentos e bebidas, que sozinho respondeu por metade do resultado do mês. Os preços dos alimentos consumidos dentro de casa subiram 1,65%. Esse foi o maior aumento para o mês de maio desde 2008. Também tiveram alta os gastos com moradia e saúde, e já o grupo de transportes ajudou a segurar um pouco esses dados da inflação, com queda de 0,46%. No acumulado dos últimos 12 meses, a inflação chegou a 4,72%, acima do limite de 4,5% que foi definido pelo governo. E sabe uma coisa que está movimentando o mercado? Os jogos da Copa do Mundo. A Copa do Mundo não movimenta apenas a torcida dentro do campo. Fora dele, empreendedores apostam na paixão pelo futebol para atrair clientes e aumentar as vendas também. Em Mato Grosso, a criatividade e o clima de torcida já estão impulsionando os negócios. A reportagem é do Fabrício Baldini.
2: A Copa do Mundo movimenta torcedores, famílias e amigos que se reúnem para acompanhar as partidas. Quem também entra em campo para aproveitar esse momento são os empreendedores, que apostam na paixão pelo futebol para aumentar as suas vendas. A decoração verde e amarela ganha espaço não só nos estádios ou nas casas dos torcedores. A criatividade tem sido um diferencial para conquistar o público. E quando o assunto é Copa do Mundo, os produtos personalizados ajudam a transformar qualquer comemoração em uma verdadeira experiência de torcida. O José Carlos é gerente de uma loja de produtos esportivos que tem apostado nesta estratégia.
3: O movimento está muito bom referente à Copa. A gente está aproveitando essa atmosfera de Copa do Mundo no Brasil, no mundo, né? Tanto com a camiseta oficial do Brasil, tanto com os kits de clube também. Ainda mais com a personalização. E com essa crescente da Copa do Mundo, o movimento tem aumentado muito. E aí vem de nós, quando o cliente está aqui, a gente dá o atendimento personalizado de qualidade para gerar mais vendas.
2: Para estabelecimentos que apostam em experiências temáticas, a expectativa é ainda maior. O aumento nas vendas pode variar entre 30% e 50% nos dias de jogos do Brasil. Um resultado que, segundo Daniel Teixeira, presidente da Associação Brasileira de Bares e Restaurantes de Mato Grosso, mostra que a Copa do Mundo representa também uma grande oportunidade para movimentar a economia local.
4: Todo mundo acaba ganhando, né? O sujeito compra uma roupa nova, o pessoal compra maquiagem nova, compra perfume, o pessoal vai no mercado, compra uma carne para assar em casa, eventualmente existe um clima de comemoração e tem efeitos reflexos em todo o comércio. O importante, como eu disse, é proporcionar uma grande experiência para o cliente no próximo jogo voltar.
2: Nos bares e restaurantes, além de decoração, há também promoções e programação especial para dias de jogo. Foi o que o Joilson Silva, dono de uma pizzaria na capital, fez. O chão ganhou as cores do Brasil e o local está todo decorado para receber os torcedores. Segundo ele, tudo isso faz parte da estratégia para atrair novos clientes.
5: Copa do Mundo, né, chegou. E eu acho que o empresário tem que entrar nesse momento aí de Copa do Mundo, enfeitar as casas, né? A gente aproveitar que tem bastante telões na casa. E a gente fez essa decoração temática aí, na espera, né, de melhorar, né? Da gente não estar no cenário legal. Então essa foi a ideia que a gente teve, né? E tá indo muito bem.
1: Muito legal, hein? Olha só, muitos comércios aqui em Cuiabá estão aproveitando então esse momento, assim como trouxe aí a reportagem do Fabrício Baldini falando. Lembra que na semana passada eu falei aqui para você, ouvinte, que a Prefeitura de Cuiabá tinha lançado, inclusive, uma campanha. Aqueles moradores que tivessem com a rua mais decorada, eles iriam instalar telões. E para isso era preciso postar vídeos mostrando a rua. Gente, o número de vídeos que a Prefeitura recebeu chamou muita atenção. Foram 167 vídeos de moradores de 31 ruas diferentes nesse projeto aqui de Cuiabá. E aí foi feita uma votação popular para escolher quais ruas receberiam, então, esse telão, porque foram muitas as participações. Então, isso mostra que a Copa do Mundo, as pessoas estão de volta com esse sentimento que a Copa do Mundo proporciona. Aqui em Cuiabá, tenho visto aí carros, até com a bandeirinha do Brasil, as pessoas com a camiseta verde, amarela, até a azul, que é a camiseta 2 da seleção brasileira. Então, o espírito da Copa do Mundo está, sim, atingindo a todos, né? Muitos jogos bons de assistir neste fim de semana e também na programação para esta semana. Muito bacana. Vamos para o intervalo. Daqui a pouco eu volto aqui com a Stephanie Gomes atualizando o trânsito e falando também sobre esses pontos de interdição. Esses pontos de interdições e também de desvios aqui na região metropolitana.

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1: 7:30. Muito bom dia para você, ouvinte. Olha, Cuiabá terá tem cinco pontos com interdições ou alterações no trânsito a partir de hoje, tá? As mudanças são provocadas pelas obras do BRT e por serviços de infraestrutura urbana em diferentes regiões aqui da capital. Na Avenida do CPA, motoristas devem encontrar lentidão em trechos onde ocorrem serviços de recuperação do asfalto, sinalização e adequações para o novo corredor de transporte. A principal interdição também, ela ocorre hoje lá na Rua Comandante Costa. O trecho entre a Rua Desembargador Ferreira Mendes e a Avenida Isaac Povos ficará totalmente fechado por cerca de 15 dias para obras da Águas Cuiabá. O acesso dos moradores será mantido, apenas esse. As alterações também afetam o transporte coletivo aqui na região metropolitana. As linhas 101, 301 e 311 terão desvios temporários e passarão pelas avenidas Dom Bosco, Marechal Deodoro e Isaac Povos antes de retomar o trajeto normal. Importante lembrar que todas essas interdições que nós estamos falando aqui, na primeira página, essas interdições no trânsito têm o aval da Prefeitura de Cuiabá. Durante uma coletiva de imprensa, inclusive, neste fim de semana, o prefeito Abílio Brunini, ele foi questionado sobre os impactos desses vários pontos de interdição, todos feitos ao mesmo tempo. Vamos ouvir o que ele disse.
2: Nós temos três grandes problemas no trânsito aqui da nossa cidade. Primeiro, é um número excessivo de obras. Nós temos obra da Águas Cuiabá, obras do BRT, obras na Miguel Stil, então, ou seja, tem um número excessivo de obras. Acontece que algumas dessas obras, eles têm pressa para terminar, principalmente o ano que nós estamos passando aí, um processo eleitoral, muitas obras têm interesse de terminar o mais breve possível. O que a Prefeitura de Cuiabá está fazendo? Está permitindo que isso aconteça, porque a gente quer que entregue logo. Então é melhor passar esse sofrimento aí uns 2-3 meses logo, o que tiver que passar de sofrimento, e entregar logo essa obra do que ficar mais anos aí parado. Então se a pressa é para entregar agora, nós vamos aceitar todas essas dores e esses problemas e tudo mais, e vamos entregar isso logo, o mais rápido possível, que daqui 3 meses acabou e está tudo liberado e o trânsito volta a fluir com tranquilidade.
1: Bom, e aí, quem sente é o motorista que está ouvindo a gente agora. Hoje pela manhã a gente já recebeu aqui várias mensagens de ouvintes falando de que além desses pontos de interdições e também desvios, nós temos ainda acidente, temos carreta parada na avenida aqui na Miguel Sutil, né, sentido ao shopping, ali para quem passa perto do Santa Rosa. São vários os pontos hoje. Então a gente já imaginava que com tantos pontos de interdição, a gente teria uma segunda-feira caótica, digamos assim, no trânsito. E aí eu volto a falar agora com a Stephanie Gomes, porque ela está com a Secretaria de Mobilidade Urbana de Cuiabá. Em um desses pontos que a partir de hoje estão com interdição, e ela conversa com a secretária então para falar qual que é o trabalho da CEMOB nessa ação toda aí, com esses vários pontos de interdição. Bem-vinda de volta, Stephanie.
3: Obrigada, Yasmin. Bom dia para você e a todos os nossos ouvintes. Como você adiantou, estou aqui na rua Comandante Costa. O trânsito, por enquanto, está fluindo bem, porém, a gente sabe que a interdição vai começar agora às 8:30 da manhã, então pode mudar o trânsito por aqui. Passando pela região central, o trânsito estava um pouco mais caótico nesse momento, né? Chegando no horário de pico, então fica um pouco mais congestionado. E como você falou, né? Entre a rua Desembargador Ferreira Mendes e a Avenida Isaac Povas, será totalmente interditado a partir de hoje. A previsão é de que o bloqueio dure cerca de 15 dias por aqui. E para falar sobre essas alterações, a gente conversa agora com a secretária de Mobilidade Urbana de Cuiabá, Coronel Franciele. Eu adianto aqui para te perguntar, Franciele, como que a CEMOB ela vai atuar nessa semana nesses pontos de interdição? Teremos reforço dos agentes de trânsito nesses locais, como que vai funcionar? Bom dia.
4: Bom dia, exatamente, nós estaremos presentes aqui nessa interdição da Desembargador Ferreira Mendes durante todo o período, orientando os condutores, os pedestres, porque nós temos também um abrigo de ônibus aqui, o pessoal que pega as linhas de 311, 301 e a 101, então nós estaremos fazendo essa informação. Nós já fizemos toda essa comunicação para os condutores, para as empresas, para o pessoal local aqui também, para o condomínio. A empresa Águas Cuiabá já fez toda essa comunicação, né, essa sensibilização para que eles já soubessem previamente dessa interdição, mas estaremos presentes para fazer toda essa informação e orientação também.
3: Perfeito. A gente sabe que essas interdições, elas precisam ser autorizadas pela prefeitura, né? Ele disse que esse fim de semana, esses 3 meses aí, vai ser de sofrimento para o motorista, né? A CEMOB, ela tem equipe suficiente para atender todos esses pontos com congestionamento aqui na capital?
4: Então, a gente faz toda essa avaliação prévia junto com as empresas para estar elaborando esse cronograma e o nosso alcance operacional também. Então, esses principais pontos em que tem que haver uma interdição prévia com um alcance imediato aos condutores de alteração de fluxo, de sentido de via, tudo isso a gente planeja previamente e faz a interdição com a presença dos nossos agentes para que possa acontecer essa comunicação para os condutores e pedestres e passageiros. Mas também, as empresas que estão executando as obras, elas também têm a obrigação de fazer essa comunicação para as pessoas. Então, essa comunicação ela é feita previamente pelas empresas também.
3: E como que a CEMOB escolhe esses locais para atuar? Qual o critério de escolha? A secretaria acompanha de perto esse cronograma dessas interdições?
4: Sim, a gente faz todo esse planejamento prévio, mas é importante a gente destacar que essas obras planejadas previamente, a gente tem possibilidade de saber previamente e se organizar para isso. Porém, tem aquelas obras emergenciais que acontecem, que a gente não tem como prever, mas que também a gente atua dependendo da necessidade. Se for uma via de grande fluxo, né, de grande intensidade de pessoas, a gente faz o acompanhamento também presencialmente. Porém, se não tem essa necessidade, por exemplo, se é dentro de um bairro que não afeta grande fluxo de veículos, aí não há necessidade.
3: Perfeito. Para a gente finalizar, nessas regiões de muito movimento, muito travado, né? O motorista ele percebe a necessidade do apoio da CEMOB. Como que ele faz para chamar atendimento? Qual que é a forma?
4: Então, nós temos o nosso atendimento pelo WhatsApp, que é um canal de comunicação direto e imediato com a nossa equipe, que fica na nossa central de monitoramento. Então, esse fiscalizar, ele fica disponível para que a pessoa possa acessar conosco a qualquer momento, trazendo, né, informações ou até aquela necessidade que ele tenha de estar fazendo contato conosco, que é o 999-63-6950. Então, esse número a gente pode estar fazendo contato e passando as informações necessárias.
3: Perfeito, Franciele, muito obrigada. Yasmin, então, a orientação continua para redobrar a atenção para os motoristas, né, e programar os deslocamentos com antecedência para evitar os transtornos. Então, reforçando, trecho da Rua Comandante Costa entre Desembargador Ferreira Mendes e Isaac Povas, totalmente interditada nessa segunda-feira, pelos próximos 15 dias também. Eu volto com você aí nos estúdios.
1: Muito obrigada, Stephanie. Agradeça também a secretária que nos atendeu nesta manhã de segunda-feira. Uma manhã bem movimentada, ou não, podemos dizer assim, né? Porque tem muitas regiões onde o trânsito está parado. Início de semana. E aí a gente continua falando sobre o trânsito, porque como já foi adiantado aqui, essas obras, algumas delas têm a ver com BRT. E aí tem hoje, segunda-feira, vai ter um leilão para leiloar 91 lotes de bens do antigo VLT, que era o modal antigo que foi transformado, né? Saímos do VLT para o BRT. A venda desses lotes de bens do VLT inclui materiais ferroviários, trilhos, postes, cabos, transformadores, equipamentos de telecomunicação, ar-condicionados e até vigas para pontes e viadutos. O leilão ele será realizado aqui em Cuiabá com participação presencial e também pela internet. Poderão participar pessoas físicas e jurídicas. Entre os itens com maior valor estão os lotes de vigas pré-moldadas avaliados em até 5 milhões de reais e equipamentos ferroviários, que somam mais de 1 milhão de reais. A expectativa é de dar destinação a esses materiais que ficaram sem uso após a descontinuidade do projeto do veículo leve sobre trilhos aqui em Cuiabá. E quem tiver interesse deve consultar as regras e a relação completa dos lotes antes do pregão, que está marcado para as 9 horas da manhã. Falando em VLT-BRT, muita gente se pergunta, tá, mas e quanto que foi gasto? Qual foi o prejuízo, nós podemos dizer assim, dessa troca do modal? A Secretaria de Infraestrutura divulgou neste fim de semana que já passou de 206 milhões de reais pelas obras do BRT e arrecadou 915 milhões com a venda dos vagões e equipamentos do antigo VLT. Ou seja, o governo diz que já pagou 206 milhões pelas obras e que lucrou com a venda 915 milhões. Isso quer dizer que teve lucro nesse processo. Segundo o secretário de Infraestrutura, o Marcelo de Oliveira, a diferença representa um superávit de quase 400 milhões de reais para o Estado. A declaração foi feita para esclarecer os valores investidos no novo sistema de transporte. De acordo com o governo, 206 milhões pagos até agora estão distribuídos em contratos para implantação da infraestrutura do BRT em Cuiabá e também Várzea Grande. No total, já foram contratados 533 milhões de reais para obras, estações e terminais. Parte dos serviços ainda está em execução e outras etapas devem começar nos próximos meses. A gente está acompanhando, então, essa questão do BRT, né, aqui na região metropolitana. A última atualização que a gente tinha é de que o governo do estado diz que iria comprar os ônibus para o transporte do BRT aqui na região metropolitana. Mas, gente, lá na Assembleia Legislativa tem um projeto de lei complementar que está em discussão para que a empresa que faz o transporte intermunicipal entre Cuiabá e Várzea Grande, que ela também possa assumir esse transporte coletivo no BRT. É um substitutivo ao projeto do governo que abre possibilidade de aproveitar o contrato das empresas que já operam o transporte coletivo intermunicipal aqui em Cuiabá e Várzea Grande. Então, o projeto de lei complementar, ele foi assinado pelas lideranças partidárias. O deputado Júlio Campos, que é defensor da medida, argumenta que a prioridade é a urgência na entrega do sistema para a população.
5: Então, toda e qualquer licitação tem que ter prazo. Como o governador Otaviano Pivetta quer que, que o sistema de BRT funcione antes do Natal, prazo dele estar com os ônibus funcionando, com tudo funcionando, não haveria tempo suficiente. Então, pela primeira etapa, pode fazer até provisório, né? Durante os dois primeiros anos e depois fizesse uma licitação natural. Vai ser essa agência criada, vai ser uma tripartite, né? Com três: o governo do estado, a prefeitura de Cuiabá e a prefeitura de Várzea Grande, que são os órgãos interessados no transporte intermunicipal Cuiabá-Várzea Grande através do BRT. Então essa agência vai ser uma pequena estrutura, né, e mais com fiscais para acompanhar o dia a dia do atendimento da população. Agora, votando, sancionando a lei, imediatamente a secretaria responsável pode fazer as devidas comodatos e então assinatura de contrato.
1: Então é isso, né? A ideia é que essa empresa que já opera o transporte intermunicipal possa também operar o BRT. É importante lembrar que há poucos dias o governador Otaviano Pivetta disse durante uma coletiva que novos ônibus seriam comprados, que uma licitação para a contratação da empresa que vai administrar o modal seria lançada, e aí, se esse projeto de lei complementar for aprovado, como eu disse aqui ainda há pouco, e o próprio deputado Júlio Campos disse aqui na entrevista, a licitação, ela já não seria lançada mais, porque já teria essa empresa que poderia operar esse sistema. Nós conversamos com um especialista em compras públicas, o pesquisador Franklin Brasil, e ele aponta que se o Estado comprar os ônibus elétricos e entregar toda a infraestrutura pronta, a natureza do negócio, ela muda, e a licitação se torna essencial para evitar prejuízos aos cofres públicos. Vamos ouvir a opinião desse especialista.
6: E que não pode faltar, é fundamentação inteira na mesa. Não adianta dizer que as empresas atuais têm, por exemplo, experiência ou que vai ser mais rápido. Isso não é fundamentação, isso é slogan. O que precisa aparecer é uma comparação de verdade entre os dois caminhos. O custo de operação, investimento que o privado vai deixar de fazer, remuneração, subsídio, o risco que o Estado vai assumir, qualidade, efeito na tarifa. Eu preciso dizer de forma clara e pública quem é que vai ser efetivamente dono desses veículos, quem que vai fazer manutenção, quem vai pagar seguro, energia, carregador, o que que acontece com os bens no fim do contrato. Sem isso, você tem um patrimônio público circulando sem ninguém saber direito de quem que é a responsabilidade, né? O que talvez tenha que ser feita e precisa ser transparente a resposta é o que que mudou de 2024 para cá. Se naquele momento a conclusão foi de que o caminho mais adequado era a competição, o que que torna isso dispensável? O que que mudou? Não, né? Não pode ser uma explicação superficial.
1: Além da disputa sobre a licitação, o projeto prevê ainda a criação da Armob, uma nova agência para fiscalizar o transporte metropolitano. A expectativa é que ela garanta a integração de qualidade, de atendimento, enquanto os deputados seguem essa discussão do modelo jurídico mais seguro para que o BRT vire realidade ainda este ano. Então, mais uma discussão sobre quem, qual vai ser a empresa que pode operar, então, esse serviço do BRT entre Cuiabá e Várzea Grande. E ainda falando sobre trânsito, a parada segura no transporte coletivo de Cuiabá agora atende mais passageiros. Além das mulheres, o benefício na semana passada passou a valer também para pessoas idosas, pessoas com deficiência e pessoas neurodivergentes. A parada segura, ela permite que esses passageiros desçam fora dos pontos oficiais durante a noite, reduzindo a distância percorrida a pé e aumentando também a segurança no trajeto até o destino final. Em Cuiabá, a medida vale entre 9 da noite e 5 da manhã, desde que o embarque ocorra em um local seguro e dentro do trajeto normal da linha. Não é necessário apresentar documentos ou comprovar a condição para utilizar o direito. A orientação é apenas que você avise o motorista com antecedência sobre o local do desembarque. A prefeitura também determinou que as empresas divulguem a regra e orientem as equipes sobre esse atendimento aos passageiros beneficiados. Vamos para o intervalo. Daqui a pouco a gente volta com o último bloco do Primeira Página, aqui falando sobre uma exposição que está rolando em Cuiabá. Essa exposição está em clima de Copa do Mundo, ganhou peças de artes com inspiração no futebol. Daqui a pouco a gente conta para você e traz também como foi o fim de semana de esportes aqui na região metropolitana. Nós tivemos aí a Fórmula Truck, teve também o Cuiabá jogando. Já, já, a gente conta para você. 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
1: 10 para as 8 da manhã e em clima de Copa do Mundo, o futebol sai dos gramados e ganha espaço nas galerias de arte. Em Cuiabá, uma exposição reúne obras de 33 artistas que transformaram a paixão pelo esporte em expressão artística. Fabrício Baldini.
2: Bom dia, Yasmin. Bom dia, você ouvinte. Aproveitando o clima de Copa do Mundo, a Galeria Arto está promovendo a exposição Futebol, Linhas de Passes, Traços de Arte. A mostra convocou 33 artistas visuais para criar obras inspiradas no universo do futebol. A proposta é aproximar esporte, arte e cultura em uma única experiência que celebra uma das maiores paixões dos brasileiros. Sob curadoria de Gervani Paula e José Guilherme, a exposição destaca diferentes olhares sobre o futebol e a sua presença no cotidiano, na memória e na identidade cultural do país. Segundo o artista plástico José Guilherme, a mostra é uma oportunidade de encontro entre artistas, torcedores e apreciadores da arte.
3: Faz uma analogia entre toda a arte do futebol brasileiro, dos grandes craques nossos e também, evidentemente, das artes plásticas nossas aqui de Mato Grosso. Nós estamos, nesse momento, convidando a todos que aqui venham presenciar a beleza desses trabalhos que os nossos artistas estão nos presenteando, porque tem obras maravilhosas e é uma forma de confraternização de todos aqueles que amam o esporte, em especial o futebol, e, evidentemente, apoiar a arte, a cultura mato-grossense. Aqui então fica o convite.
2: A mostra também reforça a importância do futebol na história de Cuiabá e também do Brasil. A Galeria Arto fica localizada na Avenida Dom Bosco, número 1776, no centro-sul de Cuiabá. A exposição vai até o dia 31 de junho. Volto com você no estúdio, Yasmin.
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1: Flávio Santos, bom dia, bem-vindo. Combinei com você na sexta-feira que hoje a gente voltava para falar da vitória do Brasil. Deu empate.
4: Bom dia, Yasmin. Bom dia a você que tá ligado aqui com a gente no Primeira Página nesta segunda-feira. Boa semana para você, sempre na nossa companhia. Isso mesmo, né? Todo mundo naquela expectativa, mas não deu. A vitória não veio, né? Foi um empate 1-1 e detalhe.
1: Saímos no lucro com esse empate.
4: É. Verdade, pelo que o Brasil apresentou em campo no sábado, né? E haja paciência, né, para assistir jogo da seleção, hein?
1: Pois é.
4: O pessoal pode falar assim: ah, tensão, ansiedade, pressão, né? Jogar uma Copa do Mundo. Mas não dá, né? Os jogadores que já atuam, você sabe, em Liga dos Campeões, em Copa do Mundo, em clássicos, super clássicos, né? Não sei. Daí um detalhe, eu até trouxe um recorte aqui de um dos comentaristas, uns especialistas aí do futebol, da bola. Olha só, ele até colocou numa crônica que o Brasil entrou em campo com 7 remanescentes do fracasso de 2022 no jogo, tá? Só pra você que gosta de números.
1: Sim,
4: Yasmin, de pesquisar.
1: Sim, números.
4: Alisson, Marquinhos, Casimiro, Casimiro no
1: não,
4: jogo,
1: então.
4: Hein? Bruno Guimarães, Lucas Paquetá, Rafinha e Vini Júnior, tá? No segundo tempo, o Ancelotti optou por Danilo e Fabinho, né? 9 dos 26 que foram eliminados pela Croácia lá em 2022 estavam em campo, tá? Só o Vini Júnior, o melhor, que marcou o gol, e o Fabinho jogaram o que sabe. Eu também concordo. Agora, Rayan e Endrick, onde estavam? Ninguém viu, ninguém sabe.
1: Loucos,
4: o Endrick teria que
1: banco.
4: Ter entrado. Os
1: pois
4: dois.
1: É.
4: Mas o Endrick era...
1: Pois é, aqui na capa do Globo.com hoje pela manhã, né, tá aqui como destaque, eleito pior em campo, Casimiro. E aí pode perder a vaga de titular. Muitos erros de passe a seleção teve.
4: Já passou da hora de perder
1: pois
4: a vaga.
1: E assim, acho que o trio que faltou, depois que entrou ali no finalzinho, né, o Danilo, que entrou pra Danilo Silva... Mas faltou mesmo. O Endrick ter entrado. Ontem o Fantástico mostrou ali a leitura labial, ele falando com
4: pro
1: o Neymar.
4: Neymar.
1: Ah, e se eu pudesse, eu entrava. E
4: não, todo mundo estava esperando
1: mundo
4: o Endrick
1: também,
4: entrar.
1: Todo mundo também, se pudesse, tinha escolhido o Endrick para entrar.
4: Eu não sei o que passou na cabeça do técnico Carlo Ancelotti.
1: Eu quero acreditar que tem alguma lógica, porque ele é o técnico que mais ganhou títulos. Se a gente for olhar, mas assim, tem que ter. Não sei se é porque ele sabe que o time 2 da seleção ali funciona bem junto, entrosado. Se ele tá tentando encontrar um outro esquema que funcione, porque a seleção titular
4: mundo...
1: não tá. Mas ainda que teste agora, porque lá na frente não dá mais para fazer mais nada. Não tem mais condições,
4: e,
1: né?
4: E nós já sabíamos que o Marrocos, no nosso grupo, o grupo C do Brasil, é o adversário mais difícil, né? Tudo bem, mas teve jogador, sim, que esqueceu o futebol lá no hotel, eu acho. Esqueceu e não entrou em campo, né? E tem que mudar mesmo. Urgentemente tem que mudar. Ó, vamos lá então. Tem muitos jogos aqui. O tempo tá passando rápido. Grupo B, a gente começa já na sexta-feira. Porque, né? Canadá 1, Bósnia também 1. Catar 1, Suíça 1. Dois jogos empatados no grupo B. Grupo D também na sexta, Estados Unidos 4-1 no Paraguai e Austrália 2-0 na Turquia. No sábado, Brasil 1, Marrocos também 1 e o Haiti perdeu para a Escócia 1-0. Escócia, olha só, a Escócia é líder do grupo.
1: Pois é.
4: Com a vitória. Vamos lá para o grupo E. Ontem, olha a Alemanha, 7-1 em Curaçao. Olha, placar... que eu vi esse placar, falei, lembrei lá de 2014.
1: Não, olha, mas se também a gente não tivesse ficado com o mesmo placar, ia ser triste também. Não sei o que é pior.
4: Verdade, Alemanha, ó, 7-1.
1: Mais lembranças.
4: Costa do Marfim, 1-0 no Equador. É, ontem também, Holanda 2, Japão 2. Jogaço.
1: Jogão.
4: Essa aqui.
1: Jogão, hein?
4: Holanda 2, Japão 2. Eu acho que os jogadores brasileiros têm que olhar o Holanda, Japão, o que foi esse jogo ontem, para ver se dá uma inspiração, né? Se tem alguma inspiração em alguns jogadores, né? Suécia 5-1 na Tunísia. E vamos ter hoje, olha só, grupo G, Bélgica e Egito às 15h, 21h, Irã e Nova Zelândia. Grupo H, hoje ao meio-dia, tem Espanha e Cabo Verde e às 18h, Arábia Saudita e Uruguai. Esse jogo aqui ao vivo na TV Centro-América, Arábia Saudita, Uruguai, que tem 9 jogadores que atuam no futebol brasileiro, que estão na seleção do Uruguai, tá bom? Vamos aqui para a Série B do brasileiro. Cuiabá, olha o Cuiabá, hein? Ganhou ontem 1-0 do Vila Nova de Goiás. O Vila Nova, que é até então líder da Série B, comandado pelo Guto Ferreira, ex-treinador do Cuiabá. 1-0, gol do Caleb na 13ª rodada na Arena Pantanal. Engatou 3 vitórias seguidas o Cuiabá no campeonato. Agora é o 10º com 19 pontos. Tá 1 do G6, né? Vou repetir aqui. Os dois primeiros já vão direto para a Série A do ano que vem. O 3º, 4º, 5º e 6º, esse ano, vão disputar um quadrangular. E daí os dois primeiros nesse quadrangular vão para a Série A, tá? Então por isso que a gente chama esse ano de G6. O Cuiabá tá 1 ponto desse G6. Volta a campo domingo em Florianópolis, enfrenta o Avaí. Às 10h no nosso horário, tá bom? Vamos agora para a Fórmula 1, Grande Prêmio de Barcelona. Hamilton quebrou um jejum da Ferrari e voltou a vencer após quase 2 anos. O Bortoleto, brasileiro, chegou em 11º lugar, representando a Audi após abandono de Hülkenberg. Russell e Norris completaram o pódio devido à quebra do Kimi Antonelli nas últimas voltas. Olha, foram longos 686 dias, quase 2 anos, mas finalmente Lewis Hamilton voltou ao lugar que ocupou mais vezes de qualquer outro na Fórmula 1, o topo do pódio. O inglês acertou na estratégia e venceu o GP de Barcelona, na Catalunha, ontem, domingo, superando a pole position de George Russell. Lando Norris completou o pódio graças à quebra que tirou o líder do Mundial, Kimi Antonelli, nas voltas finais da corrida. Tá bom? Com a vitória, o Hamilton diminuiu os 66 pontos que tinha de desvantagem sobre o Antonelli na vice-liderança do Mundial. A diferença agora é de 41 pontos. A Ferrari se consolida na vice-liderança do campeonato de pilotos com 190 pontos, 72 atrás da líder Mercedes. E ontem Fórmula Truck em Cuiabá.
1: O esporte aqui em Cuiabá neste fim de semana foi bem intenso.
4: Fórmula Truck no Parque Novo Mato Grosso. Gustavo Magna Bosco venceu a categoria eletrônica e garantiu a primeira vitória da carreira na competição, pilotando o caminhão número 63. Alisson Nürnberg terminou em segundo, enquanto Douglas Colette completou o pódio na 3ª colocação. A prova foi realizada no Parque Novo Mato Grosso. A disputa da categoria F-Truck, que são os caminhões com bombas injetora, também teve um vencedor inédito, Murilo Manica. Bacana, hein? E já anunciaram para 12 de junho do ano que vem, corrida noturna na Fórmula Truck em Cuiabá, no Parque Novo Mato Grosso. Já encerrou o tempo, né?
1: Já, e muita coisa para falar em pouco tempo. Mas olha, que
4: amanhã
1: legal, hein?
4: Volta.
1: Amanhã a gente volta trazendo mais detalhes para você de outros muito esporte pra gente falar aqui ao longo desses próximos meses aí, desse próximo mês, principalmente com a Copa do Mundo. Pra você, ouvinte, excelente segunda-feira, bom início de semana. Até amanhã, Flávio.
4: Até amanhã, bom dia. Valeu.
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1: Exalta Samba Livre pra voar. Daqui a pouquinho vou trazer alguns destaques aqui do primeirapagina.com.br pra você ficar bem informado, bem informada. E vai mandando o seu WhatsApp aqui pra nós, 998-03-5504.
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1: 10 horas, 8 minutos.

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1: 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Agora é o seguinte, deixa eu falar para você aqui alguns destaques do primeirapagina.com.br. Ó, sem experiência, Cuiabá e Várzea Grande tem vagas de emprego com salários de até R$6.000. Balcão de empregos desta segunda-feira reúne vagas em Cuiabá e Várzea Grande com salários de até R$6.000, além de benefícios como plano de saúde, vale alimentação, seguro de vida, auxílio de transporte. Então você que tem disponibilidade para se mudar para Cuiabá ou Várzea Grande, balcão de empregos, vagas para essas cidades. Está lá no primeirapagina.com.br, tem várias vagas, estou vendo aqui, técnico em refrigeração, servente, vendedor de motos, várias vagas lá, tá? Cacique Raoni volta a UTI em Sinop, com suspeita de sepse após piora no quadro de saúde. Nova rede nacional promete reforçar proteção de idosos em todo o Brasil. Carteira de identidade vai mudar. O governo define cronograma nacional para biometria obrigatória. Que mais? Concurso da Polícia Federal com salário de R$26.800. Tá bom para você um salário desse? R$26.800? Entra na reta final. Tem nova atualização publicada. Quem sonha em ingressar na Polícia Federal tem apenas mais 2 dias para garantir participação em um dos concursos mais disputados do país. Deixa eu ver quando é que foi publicado isso aqui. Foi publicado hoje, foi publicado hoje. Então, a reta final do prazo ganhou destaque nesta segunda-feira. Tá lá, matéria completa, concurso para a Polícia Federal, tá bom? primeirapagina.com.br. Papa Leão XIV fala da beatificação do padre italiano que viveu em Mato Grosso. Veja vídeo. O Papa Leão XIV mencionou no domingo a beatificação do padre Nazareno Lanciotti. Está lá a matéria completa também, com vídeo, inclusive, primeira página. Concurso do Exército, com 440 vagas e salários acima de R$8.000. Prazo para inscrição acaba nesta terça-feira. Também concurso para o Exército. Interessados em ingressar no Exército Brasileiro, tem até a próxima terça-feira, amanhã, né, dia 16, para se inscrever no concurso de admissão à Escola Preparatória de Cadetes do Exército. São 440 vagas para o curso de formação e graduação de oficiais. Também está lá no primeirapagina.com.br. Mais vagas aqui agora para o IBGE. IBGE abre seleção com 166 vagas em Mato Grosso, salários de até R$4.000. Ao menos 166 vagas são destinadas a Mato Grosso no novo processo seletivo simplificado, voltada à realização do 12º censo, IBGE, Censo Agropecuário Florestal. Tá lá, matéria completa no primeirapagina.com.br. Cidadania.com.br. Agora eu vou dar uma apertadinha aqui. Isso. Simbora ouvir mais música?

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1: Olá, Almeida, bom dia para você e a todos. Pescadores profissionais artesanais de Mato Grosso têm até o dia 25 de junho para se inscrever no programa Repesca. O programa ele oferece apoio para quem tem a pesca como principal fonte de renda e já registrou mais de 900 novos cadastros em 2026. Os atendimentos estão disponíveis em diversos municípios, como Cuiabá, Várzea Grande, Barão de Melgaço, Cáceres e Santo Antônio de Leverger. Além do auxílio financeiro, o programa ele também prevê ações de qualificação profissional e incentivo à autonomia econômica das famílias beneficiadas. Os interessados devem procurar um dos pontos de atendimentos estabelecidos pela Secretaria de Estado de Assistência Social e Cidadania de Mato Grosso. A orientação é buscar o atendimento quanto antes para evitar filas e resolver as pendências da documentação. As inscrições seguem abertas até o dia 25, viu? Outras notícias durante a nossa programação.
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0: aqui no nosso Manhã 103, 10h42 a hora agora. Daqui a pouquinho eu vou atender o pedido aqui da Jusilene, que mandou mensagem pra nós. A Giovanni também mandou mensagem aqui pra gente. Márcia, já eu atendo também o seu pedido, tá bom? Quer mandar o seu pedido pra cá? 998-03-5504. Esse é o nosso WhatsApp. Fique à vontade, participe aqui do programa, indique o seu sucesso. 10h43.
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0: 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Ó, tem mensagem de áudio chegando aqui para nós. Deixa eu ver. É a Márcia, né? Oi, Márcia.
6: Olá, bom dia, Almeida. Como que você tá? Tudo bem?
0: Bem, graças a Deus.
6: Aqui é Márcia Candeza, aqui do bairro Vitória Régia. Queria pedir uma música com Danilo e Davi, Paga, Paga. E ofereço para todos que tá ligadinho nesse maravilhoso programa. Tudo de bom, tenha um dia abençoado. Amém. Fica com Deus e tchau, tchau. Tô aqui ligadinha nesse programa aqui, tá?
0: Obrigado, Márcia. Na sequência, depois que eu atender aqui o pedido da Márcia, eu vou atender também o pedido aqui da Giovanni, pediu a música do Daniel, né? Jusilene pediu também aqui a boiadeira, da, a Castela, Ana Castela, né?
7: Tem que mandar aquela mensagem. Mas manda o que tá no seu coração. Porque se fosse eu falaria mais ou menos assim.
8: Ei, boa noite. Antes de te bloquear, eu só vim te dizer que a partir de hoje pode tocar o terror, fazer o que quiser fazer. 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
7: E a novela Quem Ama Cuida tem hoje tantos jogos sendo transmitido, né? 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
2: Eu vou me despedindo aqui de você. Vou deixar aqui a música tema da Copa, tá bom? Lembrando que hoje, daqui a pouquinho, né? Tem Espanha e Cabo Verde, 12:00. 3:00 da tarde tem Bélgica e Egito. TV Centro América vai transmitir esse jogo.

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0: 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Isso é Maiara e Moraes.
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1: Olá, bom dia para você e bom dia a todos. O investigador da Polícia Civil foi afastado do cargo em Pontes de Lacerda após virar alvo de uma investigação por suspeita de tortura dentro da delegacia onde trabalhava. Segundo a Polícia Civil, o caso já teria acontecido no dia 31 de janeiro. E as imagens das câmeras de segurança da unidade fazem parte das provas analisadas. A pessoa que teria sofrido as agressões ainda não foi encontrada. Por decisão da justiça, o policial está afastado das funções, teve a arma recolhida e não pode entrar em unidades da Polícia Civil nem manter contato com testemunhas ou colegas da corporação. A investigação continua e também busca saber se houve participação de outras pessoas ou vazamento de informações sigilosas sobre o caso. Outras notícias durante a nossa programação.
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2: Onze e trinta e quatro.

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2: 11:37.

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5: Um simples bolo de aniversário. Existem acontecimentos que fazem uma diferença enorme em nossas vidas. Por vezes, um aceno em meio ao trânsito, algumas palavras carinhosas recebidas no WhatsApp, um pequeno gesto de gentileza, dão ânimo a alguém desanimado. Uma iniciativa que tomamos para um colega, um conhecido, um amigo, em determinado momento, pode marcar corações, mexer com as emoções. Foi o que aconteceu com o jovem Michael, no supermercado onde trabalha. Ele é estimado pelos companheiros por sua educação e disposição para ajudar a quem precise. Quando os colegas ficaram sabendo que Michael estava aniversariando, juntaram dinheiro e compraram um bolo para comemorar o dia dele. Quando entregaram o bolo e cantaram parabéns a você, o rapaz se emocionou. Agradeceu muito e não segurou.

sempre descobre que esta é uma necessidade. Quem diz não se importar de sentir-se aceito, respeitado, querido, em verdade, acaba por se descobrir carente de tudo isso. A carência afetiva atinge todas as faixas etárias, culturais e sociais. É um mal que vai consumindo devagarinho, entristecendo o ser, deixando marcas. Mas quando se é um bom amigo, bom irmão, bom companheiro, torna-se fácil ofertar as manifestações de apreço, de amizade. Na vida prática de Jesus, observamos o quanto ele prestava atenção aos sentimentos dos que o rodeavam. Quando ele entra na cidade de Naim e viu passar homens carregando um corpo para o sepultamento, observou a dor da mãe viúva que o acompanhava. Então, por identificar aquele sofrimento, resolveu devolver à mãe o filho com vida. Em outro momento, quando Jesus entra na casa de Simão Pedro, percebendo a preocupação da família, ora e cura a sogra do amigo, tomada por febre. Ele, o mestre, nos ensinou a nos mantermos atentos ao nosso entorno, descobrirmos as dores do próximo e fazer ao outro o que gostaríamos que nos fosse feito. Comecemos, pois, esse exercício e haveremos de descobrir quanta alegria poderemos espalhar com muito pouco. O nosso papel é descobrir quem anda desanimado, entristecido. Pode ser que lhe baste um cumprimento, saber que alguém se importa com ele. Talvez um café, um bolinho, uma flor, possa tornar diferente o seu dia. Com certeza, não haveremos de resolver os problemas do mundo. Mas se colaborarmos para a felicidade de alguém a cada dia, nós mesmos haveremos de nos sentir muito realizados. Pense nisso, mas pense agora.

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0: 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Meio-dia e sete.
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6: Meio-dia e 26.

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1: Boa tarde para você e boa tarde a todos. Mato Grosso ganhou destaque no Vaticano neste domingo. Durante a oração do Ângelus, o Papa Leão XIV citou a beatificação do padre Nazareno Lanciotti, realizada no sábado em Jauru. Diante de milhares de fiéis na Praça de São Pedro, o Pontífice lembrou a trajetória do missionário italiano e destacou que ele foi reconhecido como mártir por a sua atuação em defesa dos mais pobres. A beatificação reuniu fiéis de diversas regiões e marcou um momento histórico para a Igreja Católica em Mato Grosso. Com o reconhecimento oficial, o padre Nazareno se tornou o primeiro beato da história do estado. O religioso viveu por quase 30 anos em Jauru, onde desenvolveu trabalhos sociais, educacionais e de saúde. Agora, a igreja aguarda o reconhecimento de um milagre atribuído à sua intercessão, etapa necessária para a futura canonização. Outras notícias durante a nossa programação.
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4: Os números de 2024 mostram a força da pecuária. O Brasil abateu 39 milhões de cabeças de gado. E Mato Grosso bateu recorde com 7 milhões de cabeças, representando 18% do total nacional.
5: 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Falar com Donovan.

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4: Olá, tudo bem? Eu sou Paulo Vaz e está no ar mais uma edição do Sucesso que Você Não Esquece. No Sucesso que Você Não Esquece, vamos voltar no tempo e relembrar o brilho das plumas e paetês dos anos 70. Os anos que a Disco Music imperou nas rádios e pistas dos clubes noturnos de Cuiabá a Nova York. E a Disco Music já tinha uma rainha, Donna Summer. E tudo que a rainha lançava era sucesso. Ficava difícil falar qual foi a música de maior impacto de Donna Summer. Mas escolhemos a que causou um grande impacto em 1979. A canção foi escrita por Donna Summer e foi inspirada quando Donna foi agredida por um policial que a confundiu com uma prostituta. A indignação foi transformada em música e a música em um dos maiores sucessos da cantora. Em uma entrevista, Donna Summer disse que agradece ao policial, pois foi através da atitude grosseira dele que nasceu um grande sucesso. E finalizou: quando lhe atiram um estrume, use-o como fertilizante e plante uma rosa. A música alcançou o primeiro lugar tanto na Billboard como na Cashbox e rendeu a Donna Summer disco de ouro, platina e diamante. E 34 anos depois da música ser lançada, ela ainda é obrigatória em qualquer evento com temática das discotecas. Donna Summer nos deixou no dia 17 de maio de 2012, vítima de câncer de pulmão. Relembrando, no Sucesso que Você Não Esquece, Donna Summer, Bad Girls.

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4: Centro América 1 e 9. E aí, tudo bem com você? Tá chegando aí, galera. Com licença, Melzita tá de licença por uns dias e assume até o dia 30 esse horário. Sou eu, tá? Eu sou o Julinho Vidal e a gente tá junto até às 6 da tarde. Continua aqui o Flash Hits pra você.
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6: Centro América, 1:18. E aí, vida segue, rotina volta, né? Segundo, pois é, estamos aí no 15 de junho, ano de 2026. E a gente segue aqui, agora tem Easter Rock and Roll.
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6: Whitesnake, Too Many Tears.

0: Centro América, rádio do seu ritmo, essa você ouvia no Globo de Ouro, você lembra? Caramba! João Kika e seus miquinhos adestrados. Pessoal, aqui mais uma sequência.
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7: Centro América, 1:34. Tudo bem? Ótima tarde pra você. Excelente segunda, né? Começando mais uma semana, vida segue, a rotina volta, mais uma semana juntos, com muita música e informações pra você.
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7: Agora a gente tá desbloqueando memórias até as 2 da tarde. Tá rolando aqui? Flash Hits? Jonas Bourne, One of Us. Se liga.

0: Centro-América, rádio do seu ritmo, Gilberto Gil, Lente do Amor. Pessoal, aqui mais uma sequência, 1h45. Excelente semana pra você. As melhores rolando aqui, já tem mais. Só fica ligado na Centro-América, rádio do seu ritmo. Deixa eu voltar aqui rapidinho, vamos lá.
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0: Centro-América, 1h48.
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0: Bora, última sequência aqui.

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3: Centro América 2:03. Como é que você tá, hein? Ótima tarde. Bora que não, clima, senhoras e senhores. Foi pro espaço a edição do Flash Hits. Agora começando no seu ritmo.
0: Tem música.
4: Música, amor.
0: E a participação do ouvinte. Começa agora.

0: Centro América, 2:10.
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0: Vida. Centro-América, rádio no seu ritmo, será que deu ruim, né? Júnior e César, cheiro de culpado, fechando aqui o primeiro sentido no seu ritmo, falando até às 6 da noite, tá? Fica aí.
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0: Centro-América, 2:18. E aí, vamos nessa, quer ouvir a sua? 98035504, fica à vontade aí, tá? Manda seu beijo, seu abraço, seu texto, seu áudio também. Chegando Zé Neto e Cristiano, cadeira cativa.
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0: Centro América, rádio do seu ritmo, essa é mais uma novidade que a Centro América adora mostrar pra você. Anota o nome, Jorge Matheus com Matheus e Cauã, Gaivota aqui na programação. Seguinte, estou indo pras externas, bora saber o que tá rolando de promoção aí, começando mais uma semana com a Gazin. O Edmilson tá via telefone comigo e vai falar com a gente. 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
0: 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Já tem mais, hein? 2h32 agora. É a rádio oficial da música boa.
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0: Vamos lá, agora tem Centro América News com o repórter Fabrício Baldini, direto de Cuiabá pra gente.
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4: Boa tarde, Júlio. Boa tarde a você, ouvinte. A direção da Zona de Processamento de Exportação de Cáceres anunciou um pacote de incentivos fiscais para empresas que queiram se instalar no distrito industrial voltado à exportação. Segundo a ASPEC, as indústrias habilitadas poderão contar com isenção ou suspensão de impostos federais, estaduais e municipais sobre a produção e a importação de insumos e equipamentos. Entre os benefícios divulgados estão a redução de tributos, como IPI, ICMS, PIS e COFINS, além da possibilidade de importar máquinas e tecnologias com menos custos tributários. O anúncio foi feito pelo presidente da ASPEC, Francis Mares, que também destacou a localização estratégica de Cáceres como um dos atrativos para os novos investimentos. A expectativa da administradora é que a medida ajude a atrair indústrias e amplie também a geração de empregos e negócios na região. Outras notícias ao longo da programação.
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2: Centro América, 2:37. 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Excelente tarde, hein? Segue a líder, segue a Centro América. Só música boa pra você. 998-03-5504.

0: Senso da Glória Groove e MC Daniel, nunca mais. Pessoal daqui, 2h51. Já já o hit da semana, tá? Continue participando aí, mandando seu beijo, abraço, texto ou áudio.
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2: Central América, 2h54. Bora, tem muito mais valor aqui pra você. Senhoras e senhores, tá rolando aqui no seu ritmo, né? E agora tem o hit da semana no seu rádio. Essa rola tem sambadaço.
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2: Como

0: Essa é lindona, hein? Henrique Juliano, quase algo, Matheus Saudades, pessoal, primeira hora de programa. É a rádio oficial da música boa, a gente segue junto, você pode continuar participando, indicando a sua, mandando beijo, abraço, texto ou áudio.
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1: Luan Santana e Léo Foguete. Luan City Festival São Paulo.

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1: Centro-América, arrasa no seu ritmo, Lúcio, Daniel, o Foguete, Dona, 13h19, fechando mais uma sequência. Vitinho, Imperador, Backstreet Boys, Pericão, Ana Castela também. Excelente segunda, bom início de semana pra você, até uma semana de vitórias.
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1: Centro América, 13h20.
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1: Centro América, 13h22.

0: Melhor no samba e o pagode, você sempre confere aqui, Davi Quaresma, não sei te desprezar. 3h33, você tá bem aqui, né? Só tem música boa? É o Via Sul 98035504, já tem muito mais pra você.
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0: Boa tarde para você também, Júlio. Um estudo realizado em Cáceres acendeu um alerta para a saúde mental no município. A pesquisa analisou os casos de suicídio registrados entre 2017 e 2023 e identificou um aumento nas ocorrências nos últimos anos, com o maior número de registros em 2023. O levantamento foi desenvolvido pelo acadêmico de medicina Fábio Pirelli, com dados do Instituto Médico Legal de Cáceres. Ao todo, foram analisados 51 casos. Segundo o estudo, a maior parte das vítimas era do sexo masculino e tinha entre 15 e 29 anos. As ocorrências aconteceram, em sua maioria, dentro das próprias residências. Os pesquisadores destacam que o objetivo é ajudar na criação de ações de prevenção e fortalecer as políticas de atenção à saúde mental na região. Quem precisa de apoio emocional pode procurar as unidades de saúde ou Centro de Valorização da Vida pelo telefone 188, com atendimento gratuito 24 horas por dia. Outras notícias ao longo da programação.
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3: Centro América, 13:35.
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3: Centro América, 13:37. É a rádio oficial da música boa, de volta, galera. Agora tem o Mr. Rock and Roll por aqui, se liga. 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

0: Central América, rádio do seu ritmo, seu sono, Kid Abelha, fixação, fissura, então, a edição aqui do Easter Rock and Roll, ainda Legião Urbana, o Teatro dos Vampiros, e abrindo aí Nirvana. Fique ligado, valeu, 3h49 agora, já a última sequência da segunda hora do No Seu Ritmo.
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0: 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Centro América, 3:52. Bora pra mais músicas, a última sequência da segunda hora de programa.
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0: Anyway, David Guetta, Point That I Beat Them Hurt Me. Derrubados em 9 da música do Hathaway, 4:03 agora, senhoras e senhores. 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
0: Central América, 4:06 agora.

0: Isso aí tá bombando, explodindo na programação. A galera pede pra caramba. Kleber e Cauã, mil adjetivos. Fechou mais uma sequência, 4:18.
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0: Centro América, 4:21, estamos de volta. Calme a sua, 98035504. Fica à vontade aí, tá? Manda seu beijo, seu abraço, seu texto, seu áudio. Centro América. Bora aí, continua. Bruno Mars, Dance With Me.

0: É Bruno Mars, você ouviu nessa sequência, 4:32 agora.
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3: Boa tarde para você também, Júlio. Pacientes com tipo agressivo de câncer no sangue passarão a ter uma nova opção de tratamento pelo SUS. O Ministério da Saúde oficializou a inclusão de uma terapia que combina dois medicamentos para pessoas com leucemia mieloide aguda recém-diagnosticada e que não podem receber quimioterapia intensiva. A medida foi publicada nesta segunda-feira no Diário Oficial da União. O governo federal terá até 180 dias para disponibilizar o tratamento na rede pública de saúde. A leucemia mieloide aguda é uma doença que avança rapidamente e exige diagnóstico e tratamento precoces. Entre os sintomas estão o cansaço intenso, febre persistente, infecções frequentes, sangramentos e perda de peso. A expectativa é que a nova terapia amplie as possibilidades de tratamento, principalmente para pacientes idosos ou com outras condições de saúde que limitam o uso da quimioterapia tradicional. Volto com você, Júlio.
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0: Centro América, 4:35.
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1: Centro América, 4:36. E aí, tudo bem? Estamos de volta, hein, galera? Só música boa rolando pra você. Você pode continuar indicando a sua, mandando seu beijo, seu abraço, seu texto, seu áudio. América. Felipe Rodrigo ignora.

0: Centro América, 4:44.
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1: Centro América, arrasa no seu ritmo, mais uma novidade que a Centro América adora mostrar. Novo sozinho, Gustavo Mioto e Murilo Huff, 4h50, casal sucesso que você não esquece com o Paulo Vaz, fica aí.
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8: Olá, fãs da Centro América FM. Eu sou o Paulo Vaz e vou falar sobre mais um desses sucessos que você não esquece. Hoje, vamos falar de um grande hit de Billy Joe Thomas, ou simplesmente BJ Thomas. A canção, que tem uma melodia suave e ao mesmo tempo envolvente, expressa a esperança de que dias melhores virão, apesar das angústias da vida metaforicamente representadas por pingos de chuva. O refrão da música oferece estes lindos versos: mas há uma coisa, eu sei, a tristeza não me derrotará. Não vai demorar muito para a felicidade me encontrar. Escrita por Al David e Burt Bacharach, essa música faz parte da trilha sonora do filme Butch Cassidy and Sundance Kid e ganhou o Oscar de melhor canção em 1970. No sucesso que você não esquece, BJ Thomas, Raindrops Keep Falling on My Head.

0: Eu sou Paulo Vaz e esse foi mais um sucesso que você não esquece. E se você, fã da Centro América FM, lembrou de alguma canção que marcou época, envie a sugestão para ouvinte@centroamericafm.com.br. Eu aguardo o seu contato. Até a próxima. Tchau.
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2: Centro América 103 e 753. É que mudou pra 17 aqui, tô maluco, né não? E aí, você tá bem, né? Tamo de volta. Última sequência então, senhoras e senhores. Centro América. Agora tem, ó.
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0: Ninguém fica em casa, não.
1: Posso matar a saudade? Então vamos

0: Citromênica, rádio no seu ritmo, Tiaguinho, fechando mais uma sequência aqui na programação. Ótima tarde pra você, fica aí.
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Centro América, 5:18. É a rádio oficial da música boa, temos de volta, excelente semana, excelente segunda pra você, tamo aí com muito mais. Até em 6 ao vivo, hein?

0: Centro América, 5:22.
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1: Centro América 5:28.
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1: Centro-América, arranja no seu ritmo, senhoras e senhores. Hugo Henrique, Murilo Ruf, dia 1 aqui, ó. Centro-América, Centro-América.
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3: Boa tarde, Júlio. Boa tarde, ouvinte. A nova carteira de identidade nacional vai ganhar mais uma camada de segurança em todo o país. O governo federal oficializou a criação de um sistema nacional que vai integrar e validar os dados biométricos utilizados na emissão do documento. Na prática, impressões digitais e outras informações passarão a ser consultadas em uma base única, com o objetivo de evitar fraudes e registros duplicados. A nova identidade usa o CPF como número único de identificação e o sistema deverá ser adotado por todos os órgãos responsáveis pela emissão do documento no Brasil. A implantação será feita de forma gradual e deverá seguir até o fim de 2026. Segundo o governo federal, o processo também prevê mecanismos de proteção dos dados pessoais e auditorias para garantir mais segurança dos cidadãos. Volto com você, Júlio.
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1: Centro-América, 5:35. De volta, hein? Tem muito mais valor aqui. Beijo, abraço, texto, áudio, continua valendo, você sabe disso, né? Participa aí, 998=============================================================================================================================================================================================================================================================================================================================================================================================================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
1: Centro América, 5:42.
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0: Centro-América, Rádio do seu ritmo, Matheus e Caon e Alaona Prata admita, bombando, explodindo e rolando aqui, né? Ainda matando saudades, Marília Mendonça, Thales Lença, Fredão e João Bosco e Vinícius também. Já dá a última sequência aqui do no seu ritmo, tá? Fique ligado.
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2: Centro América, 5:51. Obrigado, galera. Deu meia hora. Vou nessa, tá? Tô de volta amanhã, 1 da tarde. A gente vai se falando até amanhã.

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1: 18 horas.
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4: 18:16.
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6: 18:31.
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0: 18:52.
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0: 18:58.
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4: Mato Grosso é referência na produção de grãos, algodão e lidera na criação de bovinos. E mesmo sem estar no topo da suinocultura, o estado tem destaque. Tapurá está entre os 5 maiores produtores de suínos do Brasil.
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0: 19 horas e 14 minutos.
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2: É inevitável.

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4: Dezenove horas e 23 minutos.
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0: Confirme, hein?
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6: Dezenove horas e 40 minutos.
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0: 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Com qualquer uma delas vai ser a mais linda.
1: Tchau.

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4: 19 horas e 53 minutos.
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10: 20 horas, 2 minutos.
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